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1: Mix Eletromix fazendo esquenta da sua noite. 9h26, tá aí, você curtiu o Bruno Martini em House Boulevard com Set Me Free 2024. A gente matou a saudade da Britney Spears, né, com Holding Against Me e muito mais. Ó, seguinte, hein, você já mandou a sua inscrição? Ainda não? Manda aí, tá valendo dois convites para o cinema Centerplex e tem também um multiprocessador da Mondial. É, tá afim de descolar? Então manda a sua inscrição agora no 991-367768. 991-367768. A galera tá curtindo aí o Eletromix, né? O Cláudio Linhares lá do Jardim Veneza, juntamente com a Joyce Batista, também a Lícia Lena, que tá também aí curtindo juntamente. Essa galera tá aí, todo mundo aí curtindo. Brigadão, tá? Então, Cláudio Linhares tá no Jardim Veneza curtindo o Eletromix. E agora chegou aquele momento de matar a saudade, fazer aquela viagem no tempo. Vamos pra 2005 e a gente começa assim com esse som, que é demais. The Cure Song.
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0: 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Eletromix fazendo esquenta da sua noite, fechando essa hora aqui do Eletromix.
1: Fechando muito bem com Timbaland e Justin Timberlake e Nelly Furtado com Give It To Me, remix para 2022. Falou também Medusa e Hyla com One On Road lá em cima, de 2005. Teve o baú Eletromix com The Killers Song com Carolina Marx.
0: The Killers From. Essa aí é pra dançar mesmo, foi pra dançar mesmo, né? Ó, seguinte, extraindo o resultado. Pois é, quem tá faturando aqui dois convites para o Cinema Centerplex é o Wellington Farias de Souza, final do telefone 4837. Wellington Farias de Souza, parabéns, pega na quarta-feira, hein? Às 14h30, não esquece, dois convites para o Cinema Centerplex.
1: Pra quem vai curtir o cinema, parabéns. Daqui a pouquinho tem mais Eletromix, tem mais prêmio. Continua aqui na Mix, que a gente volta já já.
0: É 991-367768, WhatsApp da Mix pra você, hein? Qual prêmio tá valendo aqui nessa hora agora?
1: Valendo agora o multiprocessador da Mondial.
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1: Fica aí na Mix que daqui a pouquinho a gente volta com mais Eletromix que rola com a força de Bierbrauer. 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
1: Mix Eletromix fazendo esquenta da sua noite. Sabadão, tá aí, você curtiu Miley Cyrus, Wrecking Ball, aqui no nosso Eletromix. Ó, última chamada, hein, pra você concorrer ao processador da Mondial, apresentar isso aqui da Mix e do Eletromix. Vai lá no 991-367-68. E agora, vamos fazer aquela viagem no tempo pra 2005. Cassino!
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1: Mix Eletromix fazendo esquenta dessa noite. Passou rapidinho, que peninha. Já acabando aqui o nosso Eletromix.
2: Fechando de forma esplendorosa, Colorena Sips com Can't Stop Loving You. Rolou também Perfect Inside do Jordi, Accent com That's My Name. E lá em cima o baú Eletromix com Cassino com Can't Get Over You.
1: É, e saindo aqui prêmios, né? Saindo pra você que mandou a sua inscrição aí no WhatsApp da Mix, saindo aquele multiprocessador da Mondial pra Cinelli. Cinelli Cristina, final do telefone 7127. Atenção, Cinelli Cristina, será uma passada na quarta-feira às 14h30 aqui na Mix pra pegar esse multiprocessador da Mondial. Parabéns!
2: Para quem participou e faturou esse processador da Mondial, parabéns. Semana que vem, se Deus quiser, a gente volta com mais um Eletromix. Bom final de semana para todos e para todas. Fiquem todos com Deus.
1: Boa balada, boa curtição.
2: Tchau, galera.
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0: 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Espero que você tenha curtido e já avisa a sua galera, porque semana que vem tem mais.
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0: som. Isso aqui é pra explodir a caixa de som, né? Aqui é No Break, a gente não para não. Sente essa energia, o programa continua.
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0: 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São as versões acústicas para você começar o dia com a energia lá em cima. 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

0: Mix 626 e a Mariah Carey, I Wanna Know What Love Is, já já tem muito mais.
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0: Mix agora 1 para as 7, o Bob Marley, Is This Love. Daqui a pouquinho tem o Baú da Mix.
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Tudo pra você hoje, 10 de maio de 2026. Um feliz Dia das Mães pras mamães de todo o Brasil. Valeu pela sintonia também, tá bom? E agora é hora da gente voltar no tempo com mais uma edição aqui do Baú da Mix. E você já sabe, né? Fica à vontade aí pra indicar o seu som, aquela que faz um tempão que você não ouve. Vamos ouvir juntos aqui no Baú da Mix. Vem pelo WhatsApp no 11 983 408 mil. Você pede a sua música usando lá a hashtag Baú da Mix. E pra começar essa viagem no tempo, vamos pro ano de 1983 relembrar uma do rei do pop, Michael Jackson.

0: mais essa de 1999, Larger Than Life. Daqui a pouquinho a gente continua com essa viagem no tempo.
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0: E essa sim é uma notícia muito boa, viu? Os Rolling Stones anunciaram que vão lançar mais um disco, viu? O nome do álbum será Foreign Tongues e deve chegar às plataformas no mês de julho. E a novidade não para por aí, viu? Junto com o anúncio do disco novo, a banda ainda lançou, né? Um single, né? Inédito e que vai fazer parte do álbum. A nova música se chama In The Stars e já está disponível, viu? Nas plataformas digitais. Pois é, os veteranos dos Stones não param nunca, viu? Pra curtir o novo som dos Rolling Stones e conferir outras notícias, já sabe, né? Vai lá em radiomixfm.com.br.
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2: Com 48 seleções, a Copa do Mundo fica mais democrática e também mais imprevisível, né? Mais países participando significa mais histórias, mais zebras e também mais emoção. É isso porque aquele jogo tranquilo pode não ser tão tranquilo assim. Sempre acaba rolando alguma novidade, alguma surpresa. E cá entre nós, depois da campanha de Marrocos na Copa passada, alguém ainda arrisca dizer qual será a novidade dessa vez? Bom, não sendo Marrocos novamente, tá bom, né? Isso porque Marrocos tá no grupo da seleção brasileira. Ô, Marrocos, nada de aprontar, hein?
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0: Alanis Morissette, Hand in My Pocket.
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0: horas da manhã. É o Pede no Zap, primeiro áudio, chegando direto do Rio de Janeiro.
1: Olá, bom dia, Márcio de Petrópolis, Rio de Janeiro. Queria pedir a música Bring Me to Life, do Evanescence, e oferecer para todos os ouvintes.
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0: Mix agora 8:10 e o Alex Warren Ordinary.
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0: Até as 10, aliás, até as 9 horas da manhã. Eu querendo estender mais uma hora, hein? Até as 9 horas da manhã é o pede no zap, você vai participando. Manda o seu áudio, fica à vontade, pede a sua música. E tem áudio agora do Espírito Santo.
2: Bom dia, aqui é o Marco Duda do Espírito Santo, motorista de aplicativo Alcomaí do Tepeche Multi pra nós. Ofereci pra geral do estado. Obrigado, toca no zap.

0: Music Blurred Lines. 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A gente continua com o Pede no Zap aqui pelo 11 983 408 mil. Participação agora de Itaquera, São Paulo. Diz aí, Bruna.
1: Olá, Rádio Mix. Sou eu, a Bruna de Itaquera. A Zona Leste já tá sintonizada na programação e eu gostaria de escutar a música da Lady Gaga, Abracadabra.

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1: Mix agora 8:28 e o Coldplay Paradise. Aqui é o Pede no Zap, você manda o seu áudio, pede a sua música, fica à vontade até as 9 horas da manhã, ok? 11 983 408 mil, já já tem mais.
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13: Mix agora 8h33, a gente continua com o pede no zap, a sua interação, você mandando o áudio, pedindo a sua música aqui no 11 983 408 mil. Agora é a vez do Jean, e aí Jean, é contigo de Itapevi?
15: Bom dia Mix e todos os ouvintes, Giancarlo de Itapevi, motorista por aplicativo. Queria ouvir Queen, o dia tá sendo maravilhoso aqui, começando com as corridinhas. Boa. Tamo junto, um abraço. E a programação da Mix tá show, hein?
13: Valeu!

0: volta. 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Vamos com mais uma participação aqui no 11 983 408 mil. Letícia.
1: Oi, Rádio Mix, tudo bem? Meu nome é Letícia, sou de São Paulo. Eu quero que vocês toquem Ariana Grande, The Weeknd, Die For You. Beijos.
0: Beijo, Letícia. 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

0: Mix agora 5 para as 9 e o Thiago York, a mente vê.
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0: Ó, dá mais tempo, né? Dá tempo sim, mais uma participação aqui no 11 983 408 mil. Agora é a vez do Samuel.
2: Bom dia, Rádio Mix. Aqui é o Samuel, sou da Zona Sul de São Paulo, sou motorista de aplicativo. Eu queria pedir qualquer música do Bon Jovi. Muito obrigado, boa Rádio Mix.
0: Valeu, Samuel, vamos com o Misunderstood.

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0: E aí, você que ouve o Playlistando, tudo bom? Como é que você tá? Fala, Marcão.
1: Fala, Marcelo, como você está, meu
0: Tudo amigo? Certo, amigo?
1: Hoje ótimo.
0: Que bom. A gente já começa logo com o negócio barra pesada, já manda logo roupa nova pra não deixar dúvida, né, amigo?
1: É, a gente, nós falamos, prometemos que íamos voltar a esse tema aqui no Playlistando. E hoje a gente estamos prontos para a parte 2 de novelas.
0: Opa! É verdade, foi muito divertido. Na verdade, quando a gente fez o primeiro Playlistando com trilha de novela, foi legal porque ativa uma série de memórias que você nem imaginava que estavam guardadas ali, né? Então é um negócio muito legal, realmente um negócio muito legal. Aí todo mundo falou, pô, vamos fazer mais. Então tá aqui, Playlistando de novelas parte 2. E provavelmente terá 3, a 4, a 25 e a 36.
1: É muita coisa. É muita história nas novelas.
0: É isso aí, verdade.
1: Novela é demais, né? Novela é demais.
0: Isso sim é parte da nossa cultura pra valer, né? Não tem brinquedo,
1: é
0: né?
1: É isso.
0: Então, Marcão, é o seguinte, ó. Antes de você falar, desculpa te interromper. Pra quem gosta do Playlistando, acompanha o Playlistando. A gente tá em todas as plataformas de streaming. Pode ser no Spotify, Apple Podcast, Amazon Music, Deezer, onde for, tá? Você escolhe a preferida, você assina o podcast, porque aí toda vez que tiver uma atualização, toda vez que tiver um episódio novo, você vai receber um alerta, vai receber um aviso e vai poder escutar com a gente o Playlistando. Então, bora, Marcão. Já quer abrir? Quer escolher a primeira?
1: Quero, porque no último Playlistando, quando a gente falou que voltaríamos ao tema, eu disse que abriria essa playlist com uma das minhas novelas preferidas, com uma das minhas aberturas preferidas, que a novela se chamava Roda de Fogo, meados dos anos 80, música da Marina, pra começar.

0: curiosidade é que essa música só tem versão ao vivo, né?
1: Você sabe, Marcão, que eu tava no show onde foi gravada essa... O dia que foi gravada essa música no show, eu estava.
0: Não.
1: Foi no
0: não,
1: Canecão, não, no Rio de Janeiro. Então,
0: Você estava?
1: Eu estava. E teve uma coisa curiosa. Ela teve que ser gravada e regravada várias vezes. Por quê? Porque ela tem uma bateria eletrônica que faz a levada. Mas sim, tem bateria por cima. E aí, meu amigo, você como baterista renomado, sabe a dificuldade que é tocar por cima de uma bateria eletrônica redondinha sem poder errar, sem poder bater fora, né? E o que aconteceu é que por várias vezes batia fora. E aí a Marina dizia, não, pode parar, vamos começar tudo outra vez. Então, na verdade, essa gravação aqui que a gente ouve no disco hoje, ela deve ter sido a quinta, sexta, sétima, ou quem sabe até um apanhado geral de todas elas.
0: Mas voltando aqui, a gente... essa novela foi incrível. Tarcísio Meira, Renata Sorrá, uma história... Pô, forte, meu, Tarcisão, saudoso, arrasando como sempre. Pô, essa novela podia uma hora passar lá nos Viva, não vale a pena ver. Vamos lá, eu vou acompanhar.
1: Perfeito. Pô, Marcão, então já vou escolher uma outra aqui. Bom, atenção, vou falar de Verdades Secretas. Todo mundo lembra de Verdades Secretas, não?
0: Opa!
1: Em 2015... Então, sim, que tinha a história de uma agência...
0: Temporada.
1: Isso, que tinha uma agência de modelos com chamado Book Rosa e coisas do gênero, isso, né? É. Então a gente tá falando
0: muita polêmica.
1: De muita polêmica. Drica Moraes, Rodrigo Lombardi, Camila Queiroz, que era a Angel, né? Então vamos botar a música aqui pra gente mostrar pras pessoas o que a gente tá falando. Era o tema de abertura, é uma Civetec, e a música se chama Angel, claro, o nome da personagem. Aliás, Massive Attack é bom demais, né, Marcão?
0: Não, Massive Attack é um negócio muito sério. Tem aquela história, né, do Banksy, que aquele artista de rua, né, que pinta muros, murais, enfim, um muralista britânico, e que a identidade dele ninguém sabe. É absolutamente desconhecida, ninguém nunca vê o cara. Então, de repente, passa lá, pá, tem um Banksy pintado. Pá, tem um Banksy. Porra, tem muros que são, inclusive, os caras salvam o muro por conta da arte dele. Uhum. E acredita-se, porque ninguém sabe quem é o Banksy, acredita-se que ele seja o vocalista do Massive Attack.
1: Aliás, tem coisas muito, muito, muito legais. Muito bom. Esse é o tema de abertura das Verdades Secretas na primeira temporada, tá? Só pra deixar isso.
2: Bom, pessoal, essa foi a nossa edição de hoje do Playlistando. Se você quiser ouvir o episódio completo, é só acessar o site da Rádio Mix, radiomixfm.com.br, ou a sua plataforma de streaming preferida. O Playlistando fica por aqui, a gente volta no próximo domingo, às 9 horas da manhã. Valeu e bom domingo pra todo mundo.
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0: Mix agora 9:27, o Jota Quest, Amor Maior. Ótima manhã de domingão pra você, daqui a pouquinho tem muito mais.
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0: de domingo pra você, valeu pela sintonia. Agora tem mais uma edição do Baú da Mix Express pra gente fazer aquela viagem no tempo. E em 1996, o Metallica pegou todo mundo de surpresa com uma música que fugia totalmente do som que se espera, né? De uma banda de rock com o lançamento de Mama Said. Uma música calma, com um jeitão country, que era quase como um desabafo do vocalista, o James Hetfield, pra mãe dele, que faleceu quando era mais jovem. E pode ser definida como uma carta cheia de saudade e dor, falando sobre crescer, sair de casa e seguir a vida. E a gente escuta agora aqui, no baú da Mix Express, esse som de 1996. Metallica, Mama Said.
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0: Mix 1027 e o Bruno Mars, I Just Might. 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

0: Mix agora 2 para as 11, sim, aí, Shampoo, Cheap Thrills, daqui a pouquinho tem muito mais.
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0: peças foram três das mais pedidas por você em 2010. A qualquer momento tem mais.
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1: Diego Barone de volta aqui na Rádio Mix com mais uma dica, mas essa aqui é complicada e até meio polêmica. O nome do filme é Bola Pra Cima, do Prime Video, uma comédia escrachada mesmo, escatológica, que dividiu opiniões na internet, mas eu vou te recomendar porque, apesar das atrocidades que acontecem de algumas cenas nojentas, o filme é muito engraçado e tem um final bom e surpreendente. Na história que se passa durante uma Copa do Mundo fictícia realizada no Brasil, dois caras americanos vêm até aqui para vender um preservativo revolucionário. Eles são convidados a assistir a final da Copa entre Brasil e Argentina e acontece um negócio que transforma os dois em inimigos do país inteiro. E aí é só desgraça na vida deles. Tem algumas cenas bestas, outras que você não vai conseguir nem olhar, e eles mostram algumas coisas do Brasil que parecem ser meio pejorativas e preconceituosas, que vão te incomodar, mas me fez pensar que é muito mais uma crítica do que um descaso. Mas vale assistir e tirar suas conclusões. O filme Bola Pra Cima é do Prime Video. Me segue no Instagram para mais, @DiegoBaroneNoAr, e lá tem o link do canal Kryptonita no YouTube, onde eu apresento vários conteúdos desse universo.
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0: 10 minutos pro meio-dia, já já o Top Mix com aquelas que você escolheu.
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2: E a Copa do Mundo desse ano tá chegando e promete ser simplesmente gigante. Isso porque pela primeira vez teremos 48 seleções na disputa. Você lembra que antes eram 32, né? Bom, claro que isso aumenta o número de jogos, mas aumenta também a emoção. Ah, e tem mais um detalhe, pela primeira vez na história a sede será tripla: Estados Unidos, Canadá e também México, recebendo os jogos do Mundial. É, uma Copa espalhada pela América do Norte. Olha, já dá até pra imaginar como é que vai ser o clima da festa do futebol.
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0: Mix agora meio-dia e

0: Daqui a pouco, 5 da tarde, tem mais.
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0: Sempre meio-dia e 41.
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0: Mixe o som de Eagle Eye Cherry Safe Tonight. Faltando 5 minutos para as 2, com o almoço do Dia das Mães por aí, hein?
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4: 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E agora eu tenho uma coisa muito especial pra dizer. Você tá preparando o almoço do Dia das Mães? Não? Então vamos preparar a trilha sonora aqui.
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0: seguem sendo referências. Mas por enquanto, em termos de Copa, o Messi leva vantagem. Afinal, ele foi campeão na última, lembra? Já o Cristiano Ronaldo ainda não ergueu o caneco da FIFA. Mas você sabe que o português é persistente e não tá nem um pouco afim de abandonar o futebol sem esse título. Mas aí eu deixo a pergunta: quem leva essa? Lionel Messi ou Cristiano Ronaldo? Olha, eu como bom brasileiro, acho que nenhum dos dois. Fala aí.
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1: Mix, agora 5:02. Uma ótima tarde pra você. Tá começando por aqui mais uma edição do Top Mix Rolê Brasil, né? Bora dar aquela conferida no que tá rolando nas afiliadas da Rede Mix, espalhadas por esse Brasilzão todo aí. E pra começar, tem um pedido da Mix Cuiabá. Com os gêmeos aí, né? Um dos maiores nomes da música eletrônica, inclusive, diga-se de passagem, Dub Dogs, meu bem, ocupando a posição de número 4 aqui no Top Mix Rolê Brasil.
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0: direto aqui da Mix Fortaleza com o pedido do Bruno Mars. I Just Might ocupando a posição de número 3. Aumenta o som.
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1: Mix, agora 5:10. Você curtiu aqui a posição de número 2 aqui no Top Mix Rolê Brasil com Bruno Mars e a sua Just Might. E agora é hora da gente voltar no tempo, né? Dessa vez pra 2001 com um pedido da Mix Ribeirão Preto. A gente vai falar aqui da mamãe Britney Spears, que após momentos difíceis tem retomado aí o convívio com os filhos e postando muito o que ela vem fazendo com eles nas redes sociais. A música? A música é I'm Not a Girl, Not Yet a Woman, da Britney Spears. Você curte agora aqui, a gente voltando ao ano de 2001.
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1: Aê, você curtiu aqui Britney Spears no Top Mix Rolê Brasil. Viajou pra 2001, né? Homenageando aí a mamãe Britney Spears. Inclusive, um feliz dia das mães pra todas as mamães que estão curtindo aqui a programação da Mix, beleza? Bora continuar aqui com o Top Mix Rolê Brasil, agora direto da Mix Juiz de Fora. Esse pedido aqui é muito legal. Billie Eilish e a Birds of a Feather. Aumenta o volume aí.
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0: primeira posição do Top Mix Rolê Brasil, né? Pra fechar esse nosso rolê de hoje com chave de ouro, direto da Mix Manaus, Ordinary Alex Warren.
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0: Martinelli. Bom, daqui a pouquinho a gente tá de volta com muito mais pra você. Bora saber quando volta o Top Mix Rolê Brasil?
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2: E se tem alguém pronto pra brilhar nessa Copa, esse alguém é Kylian Mbappé. Olha, o francês chega voando pra 2026, com velocidade absurda e aquele faro de gol. Falando em faro de gol, na última Copa do Mundo ele fez um hat-trick.

0: ficou com o título. Só por esse motivo dá pra dizer. Mbappé, como dizem, vem com sangue nos olhos e é um fortíssimo candidato a ser um dos melhores dessa Copa.
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0: seriado da Netflix. Assim, geralmente numa série sul-coreana você tem um casal de protagonistas que são opostos e tal, mas aqui levaram isso muito a sério. Porque eu nunca vi um homem ou uma mulher com personalidades tão diferentes. Ela é apresentadora famosa e vende produtos na TV, alegre, mas que tem uma vida solitária e um passado polêmico. E ele é um fazendeiro, mal-humorado, sempre de cara fechada e mesmo de má vontade, ajuda as pessoas da comunidade onde vive. O caminho dos dois se cruza por causa do trabalho dela. E ao invés de rolar um clima, vira uma guerra. E um se torna inimigo do outro em cenas engraçadas, sim. Mas ao mesmo tempo você pensa, eles nunca vão ficar juntos. E ainda tem um outro cara interessado nela. Os episódios são longos e às vezes dá uma enroladinha. Nada que atrapalhe, mas é bom avisar. Mas olha, é um baita dorama gostoso de assistir. Bonito, apaixonante, divertido. Mas tem também aqueles socos no estômago que vão te deixar mal, mas é tudo bem equilibrado. A série O Amor Não Está Esgotado tem episódio novo toda quarta e quinta na Netflix. Me segue no Instagram para mais, @DiegoBaroneNoir, e lá tem o link do canal Kryptonita no YouTube, onde eu apresento vários conteúdos desse universo.
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0: agora pro ano de 2005, ano em que a Madonna voltava às pistas e quebrando recordes com Hang Up. Bom, essa música que fala sobre liberdade e faz uma homenagem inclusive ao cinema e à dança. Uma curiosidade é que o riff do teclado é de Gimme Gimme Gimme do ABBA, que quase nunca autoriza samples, tá? Mas fez uma exceção pra Madonna, exceção raríssima essa. Bom, quem não faria, né? E o som do relógio fazendo aquele tic-tac na música simboliza o medo de perder tempo e a necessidade de aproveitar melhor as oportunidades. Muito legal. Bom, então, sem perder tempo, né? A gente curte agora Madonna, Hang Up, no Baú da Mix Express.
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0: Ó, se liga que tem novidade de cinema e essa é bem legal. Foi divulgado o trailer do filme A Odisseia, uma mega produção dirigida pelo famoso cineasta Christopher Nolan. E o longa deve adaptar para as telonas a obra clássica da literatura Odisseia. A trama central acompanha a trajetória de Odisseu, que enfrenta monstros e criaturas mitológicas para tentar retornar para casa numa jornada que dura 10 anos. Bom, o filme conta com grandes nomes no elenco, como os atores Tom Holland, Anne Hathaway, Robert Pattinson e por aí mais. Vai, né? A Odisseia, então, chega aos cinemas no dia 16 de julho. Você não pode perder. 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